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1: Decisivo ofensivamente, as trocas no segundo tempo para de repente melhorar essa puxada ofensiva, mas os atletas que entraram pouco produziram também, né? Foram presas fáceis pro sistema defensivo do Santos, que mereceu a vitória. Agora é entender qual Atlético vai entrar em campo na semana que vem. 2-0 é possível. É possível reverter esse resultado, mas esse time que jogou hoje e o time que jogou no final de semana contra o São Paulo, esquece. Esses dois times que representaram o Atlético nesses dois últimos jogos, esquece. O Atlético precisa olhar para dentro e retomar aquele Atlético que foi impulsionado pela sua torcida na Arena MRV para tentar reverter esse resultado que foi muito abaixo da crítica, Cirilo.
2: E bem que você falou, né, Marcos? Você falou segunda-feira, a gente tava assim, pô, será que é... Pô, baixou a pressão, classificou agora, a obrigação passou, os caras deram uma relaxada no fim de semana... Passa 3 dias, eu lembro da análise do Marcos segunda-feira na turma do bate-bola. Falou, desse jeito aí não dá. Pra mim não é só isso não. Quem jogou no sábado não pode se repetir. E hoje a mesma coisa. CSN anuncia o melhor em campo. Quem foi, Edu Panzi?
3: Gabigol, 2 assistências, participou e decidiu o jogo.
2: É isso, Marques.
1: Eu vou voltar no Rodinei. Achei que jogou muito bem o Rodinei. Deu uma puxada lá do lado direito.
2: Rodinei é meio folclórico, né, cara? Mas eu gosto dele, acho bom jogador. Vinha de boas temporadas na Grécia, inclusive, está de volta ao futebol brasileiro, vai subir o nível do Santos. Voto do Marques, boa observação. Cláudio Rezende.
4: É, vamos lá. É, eu vou com o Edu, né? Foi o mais decisivo, Gabigol.
2: Paulo Azeredo.
5: Gabigol.
2: Pedro Abílio.
6: William Arão, falei o nome dele o tempo inteiro.
2: Verdade, foi bem no jogo também. Gabigol, 2 votos, aliás, 3 votos. Melhor em campo, o CSN. 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Torcedor, a partir de agora, o WhatsApp liberado para você participar em áudio. Código de área 31 996519657. 996519657. Fala seu nome, fala de onde você nos acompanha e manda a sua opinião, que eu vou registrar daqui a pouquinho algumas das participações da turma aqui no nosso pós-jogo, o pós-jogo da Itatiaia. Belo Horizonte, Prefeitura do Povo, aqui o trabalho não para. Paulo Azeredo, seu destaque final pelo lado do Santos Futebol Clube, consegue uma grande vitória em Azeredo.
5: Com certeza, e o Cuca, viu, Cirilo, comemorou muito essa vitória ali à beira do gramado. É uma vantagem muito boa que ele leva para Belo Horizonte, né? Pode até perder por um gol de diferença, que avança às semifinais da competição. E a Copa Sul-Americana, eu disse no início da jornada, né? É a chance de título e de voltar a Libertadores que o Santos tem na temporada, já que foi eliminado também da Copa do Brasil. Então agora busca esse título da Copa Sul-Americana e terá boa vantagem em Belo Horizonte. Final de semana, o time do Santos permanece em São Paulo, em Santos, e pega o Cruzeiro. Esse jogo no sábado às 9 da noite, viu, Cirilo?
2: Valeu, Azeredo. 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Pedro Abílio, seu comentário aqui no pós-jogo. Que tirice, hein, Pedro Abílio?
7: É, Cirilo, hoje não deu de novo. E aquele time que tinha uma defesa muito organizada acabou batendo cabeça hoje defensivamente. Isso foi crucial para a derrota aqui na Vila Belmiro. O Atlético está sofrendo gols, sistematicamente, desde a ida da Copa do Brasil contra o Cruzeiro. Empata 0-0 lá no Beira-Rio com o Inter, e desde então, Cruzeiro, a sequência de 2 jogos, vitória e o jogo contra o São Paulo no fim de semana, além desse aqui com o Santos. Então, sofrendo tantos gols, fica complicado de o time reagir. Hoje a gente viu se repetir o filme do fim de semana. O adversário teve mais chances, e a partir do momento, especialmente no primeiro tempo, em que o Santos faz 1-0, o Atlético passa a permitir com que seu adversário crie mais oportunidades. Agora, Cirilo, é o momento de manter a cabeça no lugar. É o momento de entender que o Eduardo Domingues vinha fazendo um trabalho acima do que se era esperado para o elenco que ele tinha. E agora também é o momento de apoiar esse time, em especial no jogo de quarta-feira. Porque vale demais. A Copa Sul-Americana vale muito para a história do time que deixou passar, de certo modo, a briga da parte de cima no Campeonato Brasileiro. Vale muito e o Atlético ainda tem chance. E enquanto o Atlético tem chance, a gente sabe que ele e a sua massa não desistem. A postura tem que mudar e ela vai mudar para a semana que vem na Arena, Cirilo.
2: Tomara, Pedro Abílio. 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
4: Eduardo Domingues.
2: Vamos ouvir o Barba Domingues informando que terminou lá em São Paulo. Palmeiras vence pela Libertadores 1-0 contra a LDU, o jogo de ida. Rezende.
4: Vamos lá. Eduardo, Cláudio Rezende, da Rádio Itatiaia. Queria que você nos falasse da sua visão do jogo. É uma derrota importante,
8: né, do Atlético nesse duelo. 80 minutos.
4: A parte defensiva, o Atlético vinha sofrendo pouco nos jogos. Hoje a gente viu, o Atlético teve para até sofrer mais gols do que sofreu. A que se deve essa situação? Você conseguiu detectar se é uma parte de postura ou foi desorganização no jogo de hoje?
9: Boa noite. Sim. Temos que dividir os dois tempos. Porque el primer tiempo no, casi que no sufrimos. Solo a bola parada y que también no podríamos abrir o placar a última jugada del primer tiempo. Y una jugada de... son una jugada más, ellos tuvieron. No lembro agora, no temos tempo para esperar aos analistas para me expressar melhor. E depois, o segundo tempo, eles iniciaram melhor, não com a bola. E fizemos os mesmos erros que tínhamos feito a partida pasada. Saída con la bola, intentamos salir, teníamos que saltar a presa un delis, y como que fechamos a cabeza allí y no pudimos salir. Y entonces ellos criaron muchas situaciones que gracias a Delfín en la segunda etapa tuvo un gran rendimiento y nos dejaron con vida, porque podríamos perder por mucho más gols y casi que nada, no criamos nada, casi nada. Entonces tenemos que tener tranquilidad ahora, saber por qué aconteceu o que aconteció na segunda etapa, mas deixaram com vida o Galo. E agora não se define nada, se define a semana que vem, em nossa casa com nosso torcedor. Então vamos esperar lá.
10: Boa noite, Eduardo. Breno Galante, eu queria que você falasse sobre a concentração do seu time, principalmente do lance do segundo gol, uma bola dominada e de repente surge o gol do Santos. Em alguns momentos o Atlético errando alguns passes, você acha que faltou concentração do seu time em alguns momentos? E do lado ofensivo, você acabou de dizer, seu time não criou e o Cassierra entra pro 17º jogo sem fazer gols, isso é algo que te preocupa, a questão ofensiva do seu time?
9: Aconteceram, creo, na segunda etapa dois ou três passes atrás que não olhamos onde estava a pressão deles, e foi muito fácil para ele nos pressionar. Muito fácil. Não sabíamos disso, mas há que estar dentro do campo de jogo também. Ele pressiona bem, faz um grande trabalho, mas entramos no jogo deles. Digamos, deixaram que jogamos corto quando tínhamos que saltar a pressão deles. Não fizemos, ou não pudermos, não sei. Então, sim, temos que ter, digamos, Mateo tem que ter a tranquilidade que o grupo acredita nele. Claro, tem que aportar um pouco mais, é normal. Não só ele, sino o grupo todo de dar tranquilidade a ele. Porque tirando a partida de hoje, que não podemos tirar, o time cria muitas situações. Mas hoje não foi a partida.
11: Eduardo, boa noite. Marcelos Madureira, da TV Alterosa, programa Bola na Área e Alterosa Agora. Eduardo, quando sai a escalação com Franco e Preciado, eu imaginei que Franco seria lateral direito, o terceiro zagueiro, e Preciado faria, às vezes, do Coelho, atacando mais. Por que da opção de Preciado ser mais defensivo e Franco ser mais, fazendo o que o Coelho poderia fazer?
9: Não, porque foi assim quando atacamos. Preciado fora contra Escobar e Alan jogando por dentro. Quase todo o tempo foi assim. Só para pressionar mudávamos as posições, porque sabíamos que ele joga muito por dentro, então tínhamos que fechar isso e a partir dali ele não criara nenhuma situação de perigo. E o perigoso dele foi a bola parada e as transições ofensivas, porque não jogávamos corto, perdíamos a bola, a transição ofensiva deles. Así foi toda a segunda etapa. E em nenhum momento pudimos mudar isso. Falamos no intervalo que Preci teve 3-4 situações para jogar um contra um e jogou para trás. Tinha que ser mais agressivo. Então, sim, hoje um dos nossos melhores jogadores não jogou, o que cria mais oportunidades. Vamos esperar a saber o que acontece os dias que seguem. Então, de novo, olhando a partida como finalizou, estamos com vida. Vamos finalizar em nossa arena com nosso torcedor. Falei com os jogadores, pior que a segunda etapa vai ser muito difícil jogar. Então, estamos com vida, estamos e nós somos muito fortes em nossa casa.
12: Boa noite, Eduardo. O Santos, por conta de alguns desfalques, principalmente Barreal e Neymar, veio com o Tassiano como titular. O quanto essa mexida, o Tassiano, por ter uma característica diferente do Barreal e da do Neymar, o quanto a entrada do Tassiano como titular influenciou no jogo do Atlético, no jogo de hoje? Obrigado.
9: Eu acho que essa é uma pergunta para o treinador rival.
12: No seu jogo, eu digo. Se mudou alguma coisa no seu jogo?
9: Não. Sabemos a qualidade do Neymar, do Barreal. Mas como ele não tiveram esses jogadores, não tivemos a Everson, a Cuello, a Juan. Também tivemos de Falques. E não. Nossa proposta tinha que ser muito mais longa em toda a partida. Uma primeira etapa foi muito fechada, digamos, foi equilibrada para os dois times. Eu acho que tínhamos mais o controle do jogo nesses momentos, mas na segunda etapa não entramos no jogo deles. Mas se eles perderam muito com o Neymar, não sabemos a qualidade dele.
13: Fim da entrevista coletiva, obrigado a todos.
2: Acabou a entrevista coletiva do Barba, curtinha, né? 4 perguntas só. Enfim. Tinha mais coisa aí pro Barba responder, mas tá bom, vamos seguir a vida. Daqui a pouquinho vamos ver se a gente consegue trazer o Cuca também, a nossa equipe técnica aí. Se tiver, se o áudio chegar pra gente aí, vamos ver se a gente ouve um pouquinho do técnico adversário também, pela história que ele tem no Atlético, e claro, também pra gente entender as análises do outro lado. Ô Panzi, vamos lá.
3: Por que não deixar a imprensa que saiu de Belo Horizonte foi baixar lá em Santos? Fazer pelo menos 2 perguntinhas, cara.
2: É porque, assim, Terra tem pouco repórter. Mas se tivesse 8 repórteres, teríamos 8 perguntas. Teve 4 repórteres, 3 daqui.
3: Abre espaço para quem se dispôs a ir lá.
2: Repete mais um, faz mais uma pergunta cada um, pelo menos.
3: Eu vi a Itatiaia, que sempre está, o Breno Galante e o Marcelo Madureira.
2: 3 veículos de Minas
3: Gerais. 3 veículos de Minas. É. Por que não deixar 2 perguntas de cada um, sabe? Eu não entendo. No momento de derrota que precisa de explicação, eu queria ouvir do Barba. Por que do Lianco?
2: E, aliás, eu quero ouvir Zona Mista daqui a pouco, mais de um cara. Mais caras falem daqui a pouco, né?
3: Mais de 2 jogadores, mais de 1 jogador. Porque quando ganha é muito legal, mas quando perde a gente precisa ouvir. O torcedor quer explicação. Por que 2 jogos tão ruins em sequência? Eu acho que a entrevista do Barba foi muito boa. O Barba muito consciente. Não inventou nada. Admitiu que o Atlético foi mal. Vamos ouvir o Cuca um pouquinho.
2: Vamos ouvir um pouquinho do técnico do Santos. Vamos lá.
14: Adão Franco, então eles ficam com o Fred no meio deles e mais os volantes. Eles ficam com 5 jogadores no meio campo e eles vão dominar esse setor. Se você não entender o jogo, e aconteceu exatamente isso. Eles sempre tinham um homem livre para trabalhar a bola e a gente teve um desgaste, né? Até entender um pouco mais a partida e poder equilibrar as ações ali naquele setor. Depois a gente encaixou bem a marcação, controlamos bem o jogo, tivemos as grandes oportunidades da partida, fizemos os 2 gols, né? Que nos dá uma vantagem. Lógico que a gente fica muito feliz em saber que a gente fez um grande jogo, assim como a gente tinha feito com o Palmeiras também, mas não conseguimos ser felizes na execução, de fazer o gol. E abrimos uma vantagem de 2-0 que eu, sinceramente, não me iludo nem um pouquinho, porque eu sei bem o que é o Atlético, o que é a torcida do Atlético e a dificuldade que nós vamos encontrar lá na quarta-feira.
15: Aqui, Cuca, boa noite. Lucas Barros, do Diário do Peixe. Queria que você falasse um pouco do Christian Oliva. Ele era um jogador que não era um titular absoluto, mas era o seu 12º jogador, né? Ou ele era titular, ou ele sempre entrava no segundo tempo. E ele, depois do gol que ele faz contra o Corinthians, dá pra perceber uma mudança de posição. Ele é um cara que pisa mais na área, que era algo que faltava no Santos. A gente sempre falou que faltava um volante pra pisar na área. E mesmo que ele não tenha uma estrutura de um jogador, sei lá, mais de 1,85m, ele é um pouco mais baixo, ele fez gol de cabeça, hoje ele fez gol, tava livre na área, fez um gol de voleio. Então eu queria que você falasse um pouco dessa mudança do jogo do Christian Oliva e falar agora do encorpamento que você tem no seu meio de campo com o Arthur, que também tem uma função diferente, o Gustavo Henrique, que é um jogador que morde mais, o Lima, que também pode fazer essa função de volante, e outros jogadores.
14: O Oliva, ele sempre foi muito importante pra gente. Não se trata hoje em dia na loucura que é, de intensidade de jogo a cada 3 dias, né? Não dá tempo de descansar direito, e aí você não pode ter um time, você tem que ter um elenco, né? O que a gente busca é isso. A gente melhorou bem agora, só que a melhora do elenco, ela não se dá quando você contrata o jogador e ele chega. Ele tem que estar em condição de jogo, e a gente tem que dar essa condição pro Lima, pro Arthur, pro próprio Rodinei, enfim. Tem que ter paciência, né, acima de tudo, mas ele é um jogador que tem entrado bem na área, apesar de ser um volante mais em marcação. Ele fez gol contra o Inter, ele fez gol hoje, né? No Gabigol ele perdeu o tempo da bola, mas ele conseguiu recuperar e dar o passe para sair o gol. Então ele fez uma grande partida, exemplo de muitos outros que jogaram muito bem.
16: Boa noite, Cuca. Aqui é o Marcel, do canal do Ricardinho Martins. parabéns pela vitória. O Santos, na minha opinião, jogou muito bem. E você falou que ali no... não se ilude com o resultado. 2-0, um placar perigoso, realmente. Podemos esperar qual postura do Santos no jogo de volta lá em Minas? O Santos vai tentar jogar, disputar o jogo bem, disputado, ou vai mais resguardado?
14: Bom, nós temos o jogo com o Cruzeiro no sábado, né? Então, agora, sinceramente, não é o momento da gente falar do jogo de volta lá, porque é daqui a uma semana. A gente tem o jogo de sábado, é recuperar esses rapazes aí para eles estarem numa condição boa para sábado, ver o que de melhor a gente faz para tentar dar sequência a esse bom momento que a gente vive, no brasileiro também. E é jogo duro, né? O Cruzeiro não jogou, está treinando, vem com a equipe descansada, está lá na ponta da tabela, quarto, quinto, se eu não me engano. E é jogo duro, mas a gente tem que continuar somando pontos para não correr risco do rebaixamento, que é a nossa primeira e principal meta. Aí sim, depois do domingo, do sábado, pensar no jogo da volta, né? Mas, que nem eu falei que não me iludo, é porque o 2-0 é bom. Mas se você toma um gol no começo do jogo, já muda tudo. Já muda, a torcida vem a favor e cresce tudo. Nós não somos acostumados a jogar no sintético, enfim. São todas coisas para a gente pensar depois do jogo do Cruzeiro.
17: Cuca, tudo bem?
14: Tudo bom.
17: Boa noite, Wagner, Frederico. Você algumas vezes aqui deixou claro a tua insatisfação com falta de opções, né? Com elenco curto. Agora com a chegada desses jogadores, você já começa a ter muitas opções. E alguns jogadores cresceram, né? Jogadores que já estavam aqui cresceram muito de produção. O Ilharão, quando foi para a defesa, cresceu muito. O próprio Luan Pérez, Oliva, Gustavinho, que é um jogador que você gosta muito. À medida que esses jogadores que estão fora forem retornando, você já pensou nisso, nessa dor de cabeça que você vai ter? Lucas Veríssimo, por exemplo, vai enfriar na zaga, no meio de campo, como é que você vai jogar? Você pensa em mudar o sistema para aproveitar o Laser e Arthur juntos, por exemplo, como titulares? Na frente você vai ter agora o Cebolinha. Emendo mais uma pergunta sobre o Cebolinha. Ele veio, chegou com condições para ser titular no sábado, por exemplo?
14: O que de bom tem, de melhor, é que a competitividade ela vai passar a crescer. E automaticamente joga melhor. E o fiscal de tudo isso aí é o próprio jogador, ele sabe que vai jogar o que tiver em melhor condição, o que tiver mais descansado. E você não vai jogar com 11 jogadores. Eu sempre faço, ou quase sempre faço, 5 trocas. Então eu jogo com 16. Vai ter lesão, vai ter suspensão, vai ter um momento um pouquinho melhor de um do que de outro. E a gente usa todo mundo. Quanto maior e melhor é o teu elenco, maior é a tua chance de ter conquistas, de ter vitórias importantes como essa que a gente teve hoje. O Cebolinha, ele chega numa condição boa, lógico que não é ideal, mas amanhã ele já treina com o grupo e aí a gente vê de que forma aproveitar ele e quando.
18: Cuca, boa noite, parabéns pela vitória. Cuca, hoje você optou por usar o Tassiano como titular, um pouco lateralizado, ao invés de usar um jogador mais acostumado com a lateral do campo, como um meia de origem ou um ponta. Por que que você priorizou as características do Tassiano para usar nesse jogo? Obrigado.
14: Nada. O Tassiano jogou assim no Bahia e foi o melhor momento dele quando ele fez esse trabalho. Não me lembro o centroavante que era, o Everaldo, junto com ele, e ele fez esse trabalho. Ele foi bem, a torcida pega no pé do Tassiano, mas ele fez um bom jogo, ele foi importante. Ele ganhou uma bola de cabeça no segundo pau, que o centroavante mesmo que ganha, que ele deu pro Gabigol. Eu acho até que foi pênalti que o Gabriel ia fazer, sofreu a carga, enfim. Mas ele participa, ele ajuda, ele recompõe, ele ajuda na bola aérea, que a gente hoje estava um pouco mais fragilizado. E ele nos completa da forma dele, né? O torcedor, ele tem o direito de reclamar disso ou daquilo, mas ele é um jogador importante para nós e a gente vai continuar utilizando ele.
19: Cuca, aqui na sua frente, tudo bom? Boa noite, parabéns pela vitória. Eu queria fazer duas perguntas. A primeira, hoje você opta pelo Rodinei na lateral direita. Ele chegou na semana passada, teve pouco tempo para trabalhar, mas foi titular e fez uma boa partida. Eu queria que você avaliasse o porquê que ele já começou como titular nessa primeira partida. E outra pergunta que eu queria fazer é sobre Gabriel Bontempo. Hoje ele foi convocado pela seleção brasileira e, tirando o Neymar Júnior, o Santos não tinha um jogador convocado para a seleção brasileira desde 2019, que era o lateral esquerdo Jorge. Eu queria que você comentasse um pouco também sobre essa convocação.
20: O Rodinei, ele estava jogando lá fora, na segunda linha. Ele estava fazendo o quarto homem, o ponta direita. Então ele também abre essa opção pra gente de trabalhar assim. Eu até trabalhei um pouco ele ontem dessa forma, mas hoje, até pelo tempo que acabou chovendo, eu acabei optando por essa segunda formação que eu treinei. Um campo mais pesado, um jogo mais pegado, como a gente imaginava que ia ser. Mas ele também abre essa opção para nós, e a gente tem o Igor. Então a gente tem dois bons laterais ali e dá para utilizar os dois. E o Bontempo, a gente fica muito feliz, né, dele ser convocado. Você falou que há 7 anos aí que o Santos não tem um jogador convocado, à exceção do Neymar. E eu acho que ele merece, né? Um menino que tem 21 anos. E taticamente ele é muito importante para nós, tecnicamente também é bom jogador. Ele baixou um pouquinho devido à lesão que ele teve, mas ele já está recuperando, está jogando muito bem, merece ser convocado.
21: Oi, Cuca, aqui atrás. Cuca, são 4 reforços, mas eu imagino que você ainda espere mais alguém, né, até o fechamento dessa janela na sexta-feira. De fato, você aguarda a chegada de pelo menos mais um centroavante, mais um jogador de frente, né? Aquele homem de área que você procura para compor sua equipe, ou mesmo um zagueiro. E eu queria saber o que os jogadores comentaram com você sobre as condições do gramado da Vila hoje. Qual foi o feedback aí no vestiário, por favor?
20: A gente está muito contente com os jogadores que chegaram. Eu sei do esforço que a direção fez em poder servir o treinador, né, os pedidos que a gente fez, mas o que eu faço é para tentar fazer o melhor pelo Santos, e era necessário, e fui atendido. Então eu fico muito feliz e grato a eles por ter conseguido trazer esses jogadores que incorporam mais o nosso time. Os próprios jogadores que aqui estavam sabem que era importante dar uma qualificada em quantidade e qualidade no elenco. E não sei se vai vir mais alguém ou não, mas se não vier, a gente está muito contente. E quanto ao gramado, eu acho que deu uma melhorada boa. Ainda pode melhorar, mas já melhorou bastante.
2: Muito bem, tá aí o técnico Cuca em entrevista coletiva aqui no pós-jogo 7 Cabet. 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Ouvimos os treinadores, o Panzi, papel dos dois no jogo de hoje.
3: Se o gramado melhorou, hein?
2: Nossa.
3: Imagina como é que estava antes. Cara, eu questionei muito a escolha do Barba, principalmente por Lianco e Cassierra mais uma vez. Eu acho que a insistência com Cassierra, Cirilo, e eu entendo, é momento do jogador, o grupo comprou a condição, a briga, todo mundo tentando ajudar, mas o momento não é de Cassierra titular, cara. Eu não vou ficar aqui aproveitando para marretar o jogador, para jogar ainda mais para baixo. Não é meu papel, não é a minha característica. Mas eu tenho que dizer que não dá mais para ficar insistindo. Tenta com outro atleta ou com um modelo diferente, com uma característica diferente. Se o Barba não confia também no Reinier, o Borbas está lesionado, mas enfim, tenta uma característica diferente. E sobre a escolha pelo Lianco, clinicamente o Lianco está liberado para jogar. Que bom, é um ganho para o Atlético, para o restante da temporada. Mas, nitidamente, ele não estava pronto para começar o jogo hoje.
2: Hoje foi uma perda, sem o Vitão, com o Lianco.
3: Foi, uma perda enorme. E eu não vou responsabilizar o Lianco. Perdão. Eu não vou responsabilizar o Lianco porque ele foi escalado. Entrou em campo e fez um péssimo jogo. E o Lianco, quando se lesionou, estava bem. Estava jogando bem, tinha recuperado bom futebol, porque ele é bom zagueiro. Mas ele não está pronto, nitidamente não está pronto. Se ele vinha treinando assim durante a semana, eu não sei por que o Barba tirou o Vitão, que vinha jogando bem, e colocou o Lianco. Não pode ser uma hierarquia desse tipo. O primeiro ponto para a escolha tem que ser
0: o nível de jogo que nesse momento, para hoje, o Vitão entrega mais. Pode ser que semana que vem o Lianco esteja melhor. Pode ser que daqui a 10 dias o Lianco esteja voando. Mas hoje estava muito mal, cara. Foi uma partida horrorosa do Lianco. Eu não vou responsabilizá-lo pelo primeiro gol, mas é ele que dá a condição. No segundo gol, ele completamente sem o tempo da bola, do lado do goleiro, cara, dando condição pro time do Santos inteiro.

0: Quem gostou, bota a mão pra cima e faz barulho aí. Obrigado.
1: Valeu, Dendelzinho.
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0: Simone Mendes!
1: Quero Manu!
0: Chamando! Sorte!
2: Tchau, gente, obrigado!
3: Essa é das boas! E segue o MC, meu irmão! Segura que eu quero ver!

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0: Só vai quem quer, viu? Beleza? A festa continua aqui ao vivo. Festa do Garapão. Alô, Amâncio! Segura ele! 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

0: Simone Regis!
1: Tchau, gente. Obrigada!

0: Simone Luigi!
1: Yarmanu!
0: Samanu!
2: Tati!
0: Tchau, gente! Obrigada!

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0: a gente beija bem, e beija bem, e beija bem. E nós até, e nós até. Sucesso, meu irmão. Barões da Pisadinha, Guilherme Silva, Felipe Barão, Rodrigo Barão, obrigado, que Deus abençoe.
1: Muito obrigado, meu irmão.
0: E vocês, meu DVD.
1: Show de bola. Uma alegria
0: imensa, viu?
1: Sucesso.
0: Sucesso.
1: Que Deus abençoe.
0: Isso
1: já é sucesso.
0: Guilherme Silva aí.
1: E Barões da Pisadinha.
0: Estourou, meu filho.
2: Pra tocar no paredão, bebê. Faz barulho aí, turma, Guilherme Silva.
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0: sucesso, Brasil!
1: Obrigado, meus amores.
2: Obrigado. Coisa linda.
0: Que honra.
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4: Essa pegou a agenda surpresa, a gente não tava esperando.
5: Vocês acham que eu ia ficar aqui pra não participar dessa música?
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1: Temperatura.
2: Temperatura 24 graus. Temperatura 24 graus.
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3: 6h44.
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1: Temperatura.
2: Temperatura 24 graus. Temperatura 24 graus.
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3: 6h47. 6h47.

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35: 7:25.

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5: Temperatura 25 graus. Temperatura 25 graus.
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6: 7:35, 7:35.

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0: Muito bom dia, bom dia, bom dia. Agora são 8 horas e 22 minutos. Bom dia, bom dia, bom dia, meu povo. Vamos que vamos. É, um abraço especial pra você que tá aí ouvindo a gente, tá ligado conosco. Muito obrigado pela audiência. Bom dia, bom dia, bom dia, bom dia. Tô chegando por cá. Aquele abraço especial pra galera que tá ouvindo a gente aí no seu trabalho, né? Tá acompanhando a gente. Muito obrigada pelo carinho. Muito obrigada pela sua audiência e sintonia.
1: Inconfundível.
0: É, um alôzão pra galera que tá aí nos quatro cantos da nossa cidade e região acompanhando a gente pela internet também. Muito obrigada pela audiência, pessoal aí das comunidades, né? Na sintonia conosco. Obrigada pela audiência, obrigada pela companhia, tá? Vamos que vamos.

vão que vão, bora, bora, bora, bora, bom dia, bom dia, bom dia. Alô, Zombra, a galera tá no seu trabalho aí, ligadinho conosco, né? Valeu, tamo junto. 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

0: Bora. Alô, zão pra galera que tá acompanhando a gente aí nos quartos cantos da nossa cidade. Obrigado pela companhia, obrigado pela sua audiência e sintonia. É, vamos aqui, fazemos a nossa oração da manhã. Vamos pedir Deus bênção, né, pro nosso dia. Vamos agradecer por estarmos aqui novamente nesse novo amanhecer de hoje. Que Deus está nos dando uma nova oportunidade de vida, de trabalho. Então vamos aqui pedir Deus bênçãos pro nosso dia de hoje.
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0: En nombre du Père, du Fils et du Espíritu Santo. Amen. Senhor Deus, eterno Pai, só que o Senhor nesse novo dia, Senhor, nessa nova manhã, eu te agradecer por essa oportunidade de vivenciar esse novo dia na tua presença. Te agradecer por despertar para mais esse novo dia, por abrir os olhos para mais esse novo dia. Obrigado pelo ar que eu respiro, pelo pão de cada dia, Senhor, pela minha família. Senhor Deus, estou aqui, Senhor, para te agradecer. Agradecer por tudo que o Senhor tem feito, faz e continua fazendo por mim, por toda a minha família. Te agradeço pela oportunidade de estarmos aqui novamente, nesse novo dia, nessa nova chance, nessa nova oportunidade de fazer e ser melhor do que fomos ontem, Senhor, como ser humano, como pessoa, em todos os meios, em todos os campos da nossa vida. Senhor Deus, eu entrego o dia de hoje em tuas mãos, ó Pai, para que seja feita a sua vontade, que é sempre boa e agradável em nosso caminho, em nossa vida, em nosso destino. Te agradeço por cada segundo, por cada livramento concedido, por cada bênção recebida, Senhor. Eu entrego o dia de hoje, Senhor, em tuas mãos, para que tudo ocorra conforme seja a sua vontade, conforme o Senhor planejou para mim e para toda a minha família. Senhor Deus, eu te peço que afaste para bem longe todo negativismo, toda inveja, todo olho gordo, toda ambição, tudo aquilo que não vem de ti, Senhor, que o Senhor possa afastar para bem longe de mim, de toda a minha família, do meu trabalho, da minha casa. Senhor Deus, visita a minha casa, visita o meu lar, visita o meu trabalho nesse momento, Senhor. Que o Senhor possa nos blindar, nos moldar, nos iluminar, nos proteger, Senhor, por tudo que não vem de ti. Visita cada cantinho da minha casa, do meu trabalho, Senhor, que cada nó que possa existir, que o Senhor possa desvendar. E habitar sempre a paz, a esperança, o amor, a compaixão, a fé, a união, o perdão. Te agradeço, ó Pai, por tudo que o Senhor tem feito e continua fazendo por mim. Te agradeço em nome do nosso Jesus Cristo, hoje e sempre, Senhor. Amém e amém. Para darmos início aqui ao nosso programa de hoje, a gente começa aqui o nosso programa com sucesso. Um especial aqui para você que está aniversariando o dia, para você que está aí do outro lado, ligadinho com a gente, acompanhando o nosso programa.
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0: 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O sucesso aqui, Padre Marcelo Rosa. Amar como Jesus amou. E essa mesma música é pra você que tá aniversariando hoje. Vai pra você que tá ouvindo a gente, tá ligado conosco aí nos quatro cantos da nossa cidade e região. Bom dia. 8 horas e 29 minutos.

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0: Muito bem, agora são 8h44. Bom dia, 8h44.
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deixa eu falando pra você aqui, menino. Na nossa programação, falando pra você que agora são 8 horas e 47 minutos. 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

Olha só, galera, a máxima de ontem foi de 34 graus. A mínima de hoje no perímetro urbano foi de 23 graus e na zona rural chegando aos 19. A temperatura agora está de 28 graus.

pra hoje. Hoje tá prevendo aí. Sol com muitas nuvens durante o dia, período de céu nublado à noite com poucas nuvens. Vento de até 12 km por hora, um sol nas horas 5h48 e vai embora 5h42. Está prevendo ser um dia ventiloso, né? Proliferação de mosquitos é médio, raios ultravioletas alto. Olha... Para amanhã... Amanhã tá prevendo aí, ó, nós estamos na lua minguante, né? Pra amanhã tá prevendo a mínima de 21 graus e máxima de 33, dia de sol com algumas nuvens. Névoa ao amanhecer.

Olha aqui na região aqui dos. Olha, gente, olha aqui na região aqui do. Na nossa região aqui no. Média Jequitinhonha. Olha, a região aqui do Vale de Jequitinhonha todinha tá tudo igual tá aqui, ó. Do lado ali de Almenara, Jequitinhonha. Taubintinga. Araçuaí. Francis Badaró. Minas Novas. As regiões aí tá tudo igual. Só é pra um lugar, tá igualzinho o outro. Tem muita diferença de um para outro, não. Ali pro lado ali tá o flotão, tá com as nuvens mais, né, umas nuvens mais fortes do que aqui na nossa região. Essas novelas estão seguindo ali, sentido ali, tá?

descendo aí pra baixo aí. E é isso, gente. A nossa região aqui não tem muita diferença não. Hoje vai ser sol, poucas nuvens no céu, beleza? Previsão do tempo pra hoje. A previsão de hoje, beleza? Agora são 9h05. A gente volta já já. Uma hora da tarde a gente traz a previsão do tempo completa pro Sudeste. Acompanha Minas Gerais, São Paulo, Rio de Janeiro e Espírito Santo, certo?

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Muito bem, agora são 9 horas e 15 minutos, 9 e 15, bom dia, bom dia, bom dia. Aquele abraço pra você, obrigada pela audiência, obrigada pela companhia. Alôzão pra galera que tá ouvindo a gente, tá aniversariando esse dia, meus parabéns, muita paz, saúde, felicidade, que Deus abençoe. Feliz aniversário aí, meu povo.

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0: 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Vamos que vamos. Bora, bora. Agora é, agora são 9 horas e 18 minutos. 9:18. Também por cá, galera, hein? No oferecimento aqui da nossa.

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Bora, bora, meu filho. 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

Muito bem, muito bem. Bora, bora, bora, bora. Vamos que vamos. Também, galera. Olha só, agora são 9h24. Deixa eu ver quem tá passando aqui comigo. Um alôzão pra Luciana. Tá aí no bairro São Francisco. Na sintonia com a gente. Alô,

0: Olha, o Eurico, ele tá lá na cidade de Francisco Badaró. Ele tá querendo mandar uma música aqui, né? Pra Valmir, aniversariante do dia lá na cidade de Virgem da Lapa. E também aqui pra outro amigo dele lá em São Paulo. Também tá aniversariante do dia. Beleza. Bom dia, Eurico. A música é pra você. Vou deixar pra você aqui, ó. As Gargantas de Ouro, tá? Obrigado pela audiência. Que bom. Tá bom. Ao trem. Outro você pode participar também, né? Deixar o seu vídeo musical. É, vou atender você com muito carinho aqui no nosso programa, claro. Agora são 9 horas e 26 minutinhos.
1: Galera, vai dançar. E com pressão.
0: Canta pra nós.
1: Simbora, mistura.

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Muito bem, agora são 9 horas e 42 minutos, 9h42. Bom dia, vamos que vamos. Aquele abraço pra você, obrigado pela audiência, pelo seu carinho. Bora, vamos que vamos. Um abraço especial pra galera que tá aniversariando de hoje, meus parabéns, né? Muita paz, saúde, felicidade, que Deus abençoe. Abençoe você que tá aniversariando de hoje, menino. Hoje é dia do quê? Vamos ver o que é dia.

consegui ver não. Daqui a pouco eu vou ver aqui as datas de hoje. Olha, hoje é dia, hoje é dia, hoje é dia, tcharanana. Hoje é dia de luta contra a gordofobia. Hoje também é dia mundial de prevenção ao suicídio. Hoje é dia de São Nicolau de Tolentino.

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Eita, vamos que vamos.

0: Olha, olha, deixa eu falando aqui, galera, agora são 9 horas e 56 minutos, né? Olha, joga a gata aí, menino, cadê essa gata, menino? Joga a gata, né, pessoal? E olha só pra galera da construção civil aí.
1: Olha a gata! Olha a gata!
0: Olha essa bicharada aí, menino. A galera que tá aí, menino, tá aí capinando, tá aí nas hortas aí, olha pra você ver. Olha o barulho, bom.
2: Ô, barulho gostoso, hein?
0: Ô, barulho gostoso, menino. Você tá doido? O que que é? Amolando a enxada, rapaz. Amolando a enxada, você tá doido? Ô, barulho gostoso, você tá doido? Ô, menino, bora. Vamos que vamos. Deixa eu ver aqui. É.
3: Esse é demais!
0: Um abraço pra galera que tá acompanhando a gente, tá ligado conosco aqui nos quatro cantos da nossa cidade e região. Bora! É, deixa eu ver aqui, bora tocar um sucesso aqui, ó. Olha, lembrando aí, bota com sucesso aqui do Talk 10, fazendo história.
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5: É.
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Muito bem, muito bem. Agora são 10 horas e 14 minutos. 10 e 14, bom dia, bom dia, bom dia, meu povo. Vamos que vamos. Aquele abraço pra você, obrigada pela audiência. Obrigada pela sua audiência e sintonia. Bora, bora, bora, bora, bora, bora, bora.

Aquele abraço pra você, galera. Obrigado pela audiência, pelo carinho. Você que tá ouvindo a gente, tá ligado conosco. Obrigado pela companhia. Bora, bora. 10 horas e 14 minutos, gente, falando pra você aqui dos nossos apoiadores. 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

Bora, vamos que vamos. 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

0: nossa mensagem do dia de hoje, gente, ela fala o seguinte: muitas oportunidades passam rapidamente por nós, e quando nos damos conta, a nossa vida passa junto com elas. O que você não tem a perder mesmo é o tempo. Então, não perca tempo reclamando. Entenda que a sua reclamação só vai fazer você permanecer no estado que está. Se está triste, continuará triste. Se está sentindo injustiçado, esse sentimento tomará conta de você. Se você se sente desanimado, o desânimo tomará cada vez mais conta de você. A reclamação é a chama que mantém acesa esse sentimento, sabia? Não aceite. Se algo te aborrece, não aceite isso. Se algo te entristece, não aceite essa tristeza. Se algo te desanime, não aceite. Reclamar não vai trazer a solução. E é justamente o contrário que te dará forças para mudar. Se parar de reclamar e começar a se focar nos seus objetivos, verá que rapidamente muita coisa irá mudar. O foco não deve ser os problemas, mas sim a solução. O foco é a solução. Claro que os problemas não irão desaparecer assim num passe de mágica, né? Porém, ao invés de desgastar com eles, você irá usar toda a sua força na tentativa da solução. Pense nisso. Muitas vezes, uma coisa que perdemos pode deixar o lugar vago para algo muito mais valioso. Esta é a nossa mensagem do dia de hoje. Reclamar nunca quer a solução. Você tem que ir em busca, né? De tentar solucionar. Você ficará reclamando, triste, você vai permanecer simplesmente do mesmo jeito. Não vai ter solução. Então foca nos seus objetivos. É isso sim, é a solução. Você vai ver que rapidamente tudo vai mudar. Quando você foca em algo, né? Foca nos seus objetivos, os problemas, eles deixam de existir. Aí, tipo, você vai em busca do quê? Da solução deles. O foco que você precisa é os seus objetivos. Essa é a nossa mensagem do dia de hoje, agora 10h27. Deixa eu ver aqui, bom dia, vamos aqui atender participações, né? Tudo bem, gostaria de pedir uma música para meu filho Rian, tá fazendo aniversário hoje, a música Filho, de Rick Renner. Obrigado, aqui é o Lúcio. Alô Lúcio, bom dia Lúcio. A música de Rick e Renner que temos aqui é a música Filha, né, não? É, bora ver o que a gente procura aqui. Filho do Rick Renner. Vamos procurar aqui, tá? Deixa pra você aqui, tá? Mas eu acho que o nome da música não é esse, não. Vou deixar pra você. É isso mesmo. O nome da música é Filha, tá, Lúcio? Eu mando pra você aqui, então. É a do Rick Renner. Mas deixa eu ver aqui. Deixa eu procurar aqui pra você. Qual que eu deixo pra você? Seu filho Rian tá aniversariando hoje. Alô, Rian. Bom dia, Rian. Muitos anos de vida, muita paz. Saúde, né? Felicidades, que Deus abençoe você, sua vida aí. Rian, bom dia. Cantos parabéns pra ele, né? E todos os aniversariantes aí. Né?
1: Parabéns pra você.
0: Viva os aniversariantes do dia, menino. Viva! Eita, nós! Eita, deixa pra você aqui, Lúcio, o sucesso do Rick Renner, Mais Que Pai e Filho, tá? Toca agora, 10h28.

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0: Muito bem, muito bem, muito bem. Agora são 10 horas, né? 43 minutos. 10h43. Bom dia, bom dia, bom dia, meu povo. Vamos que vamos. Aquele abraço pra você. Obrigado pela audiência, obrigado pelo carinho, pela sintonia. Vamos que vamos.
1: Tipo de minhoca, tenho aqui pra ver.
0: Um abraço especial pra galera que tá acompanhando a gente aí nos quatro cantos da nossa cidade e região. Obrigado. Vamos, chama. 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
0: 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Bora, bora, bora!
2: Master Blaster!

Bora, bora, bora. Deixa eu falando pra você aqui também, galera. Até uma hora por aqui no nosso programa, né?

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0: Olá, Zé, para o nosso amigo Denis. Denis Pedreiro, né? Denis Pedreiro, cantor, é tudo, né, Denis? Ele tá aí macetando com a gente aí. Ele tá mandando um alôzão aqui, tá querendo ouvir uma música de Talk 10, né? Tá mandando um alôzão aqui pro pessoal aqui, o Cleiton, é João, né? A Azulejista, Nitinha, Vavá. Alô, Denis, Denis Pedreiro, cantor, tudo. Aí, o homem é igual Bombril, é multiuso, menino. Mexe com ele. Ele tá mandando alôzão pra Cleiton, João Azulejista. Azulejista. E também Nitinha e Vavá. Obrigado, Denis. Aí no bairro Bela Vista de Baixo, é isso? Na obra, na sintonia com a gente? Muito obrigado, meu amigo. Um abraço pra você e toda a galerinha aí na sintonia com a gente. Eita, nós vamos que vamos. Pode chamar comando pra você, uma toque 10 pra você. Manda os aplausos pra ele lá. Acerta aí, João Azulejista. João, ô, meu amigo, que nome difícil falar. João Azulejista. A língua embolando pra falar.
1: Arrocha, mamãe.
0: Cê tá doido? Cê é doido?
2: Cê é louco, cachoeira.
0: Cê é doido?
3: Bota o capacete que lá vem pedrar.
0: Que mano, é pedrar o quê, moço? Tá ficando doido aqui no negócio pedrado? Cê tá doido, é? As ideias do outro. Negócio pedrado, olha.
4: Por que você não para nos grupos? Ele tá deitado, você não...
0: O que é que tá pegando aí, irmão? O que é que tá pegando nesse grupo aí?
4: Por que você não para nos nesse grupo? Ele tá deitado, você não deixa a gente dormir.
0: Olha.
4: O dia larga nojo, o dia todo, taca pra noite fora.
0: Pronto.
4: Vai trabalhar igual ali, eu com a hora dessa, você tá dormindo.
0: Tá vendo? Fica aí perturbando aí no grupo aí, rapaz. Tá vendo o que que dá, né?
5: Põe pra moer nesse grupo hoje, põe isso pra moer.
0: Aô, trem. É, menino, cê tá ficando é doido.
6: Ô, barulho gostoso, hein?
0: Amolando a enxada, rapaz. Mexe com o barulho gostoso de ouvir esse aí, é? Eita, doido. Tchau. Vambora de música, música. Vamos tocar um sucesso aqui, galera. Pra galera aqui, ó, que tá nascendo com a gente.

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Muito bem, muito bem, muito bem. Tava chupando um limão doce aqui. Eita, quero vamos falar limão doce? Pois é. Tem bom, né? Eita, nós cê tá doido. Agora são 11 e 6.

0: Aí determinamos, limão doce. É, rapaz, limão doce.
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2: Já dizia vovó.
0: Melhor que laranja ainda, pode se dizer. É doce.
2: É diferente. Alô, meu DJ das cavalgadas. Tu compreende essas...
0: Olha, agora são 11 horas e 6 minutinhos. Bom dia, meu povo. Bom dia, bom dia.

Olha, galera, deixa eu falando pra você aqui na nossa programação. Até uma hora, agora 11h07. 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

Bora, bora, bora. 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

0: Muito bem, muito bem. Deixa eu ver quem tá passando aqui comigo. Alô, bom dia.
1: Bom dia, Lidiane. Que tá falando, Rosalina do Santos.
0: Bom dia.
1: Eu só você tá fazendo uma música aí de Guilherme Silva, uma boa.
0: Ah.
1: Foi isso para todos meus filhos que eram só aí. É, Cristiane, Cirlane. E para minha filha, Cristiane, lá em Macaé.
0: Sim.
1: E para meu filho Yuri, meu GM, eu sou lá na mecânica radial. Joga bicharada, Denise aí. Tô aqui fazendo almoço. Oh. E pra você também na rádio.
0: Obrigado.
1: Um abração, Leide, com Deus.
0: Amém, com Deus também. Muito obrigada aí, Rosalina.

11 horas e 15 minutos. Vambora de sucesso, então.

0: Trabalho de sucesso aqui, galera, com Guilherme Silva. Manda pra nós aqui. Amor de... Ah, tá, eu tô com essa aqui, ó.
1: Hipopressão. Simbora misturar.
0: Toca isso aqui com o Guilherme Silva. Amor de Jazz.

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Muito bem, agora são 11 horas e 39 minutos, 11h39, bom dia. Aquele abraço pra você, obrigado pela audiência, pelo seu carinho, né?

Bora, agora são 11 horas e 40 minutos. Daqui a pouquinho tem horário político eleitoral obrigatório, né? Meio-dia. Então, até meio-dia, bora, tô com uma sequência bacana pra vocês aqui, tá? 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

0: Vamos que vamos, bora tocar aqui um sucesso aqui então. Manda pra nós aqui, menino Eduardo Costa, Coração Pirata.
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31: Meio-dia e 25.
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Muito bem, tá aí. Você curtiu o time, Thiago? Ensina-me. É, agora são 1 hora e 24 minutos. 1 e 24, boa tarde. Eita, nós vamos que vamos. Abraço especial pra galera que tá acompanhando a gente, tá ligado conosco aí nos quatro cantos da nossa cidade e região. Olha, gente, tô falando pra você aqui dos nossos colaboradores, né? 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

Bora aqui também no oferecimento aqui da nossa programação. 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Chama na bota e vão que vão. Por cá também, galera.

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Obrigado.

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Agora são 1h38, né? 1h38. Galera, vamos embora ficando por aqui com a nossa programação de hoje.

0: Escute.
1: Olha, galera, pediu a participação aqui, só que eu não vi, não. É a Paula, né? A Paula tá mandando uma música, sou apaixonado com Daniel, tá mandando aqui pra sua esposa, o Neném, né? É, tá falando que tá com muita saudade, que está tudo bem. Que tá morrendo de saudade de você e que te ama muito, viu, Neném? Também o seu filho Simon também tá mandando um alôzão pra você e também tá falando que tá com saudade, viu? Beleza, beleza. Depois o jornal vai ter aí a música, tá? Agora vamos pro nosso jornal regional. E depois o jornal tem o sucesso.

0: Muito obrigada, galera. Fiquem todos com Deus. Daqui a pouquinho estarei de volta trazendo aqui as informações do nosso Jornal Regional. Tá? Agora 1h40. 1h40.
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Olha, bora trazer aqui as principais notícias e informações aqui no nosso jornal regional, né? Que vai ao ar a partir de agora. Um abraço especial para você que tá ouvindo a gente aí, tá ligado conosco aí nos quatro cantos da nossa cidade e região. Obrigado.

Olha, várias informações aqui lá da cidade de Almenara, na manhã de hoje, né? Houve aí uma operação policial, né? Polícia Civil deflagra grande operação em Almenara no dia de hoje. Olha, uma das maiores ações recentes de combate ao tráfico de drogas em Almenara, no Vale do Jequitinhonha, foi realizada pela Polícia Civil de Minas Gerais e por meio da operação Dominó. Ao todo, 121 policiais civis participaram da operação, que teve como objetivo cumprir mandatos judiciais e prisões de busca e apreensão. Resultado da operação: 20 pessoas presas, uma arma de fogo apreendida, drogas, R$ 15.590 em dinheiros apreendidos, valor que, segundo a investigação, seria proveniente da atividade ilícita. A operação foi coordenada pelo delegado Dr. Vitor Wenderschoff de Souza, e teve como foco o enfrentamento ao tráfico de drogas e crimes relacionados a esforçado e teve crimes relacionados, reforçando ações de investigações de repreensão qualificada na região. A dimensão do efeito mobilizado e os resultados obtidos representam uma importância ofensiva das forças de segurança contra a criminalidade no Jequitinhonha. As investigações continuam e novas prisões poderão ser divulgadas oficialmente pelas autoridades responsáveis. Almenara.

Olha, outras informações aqui da cidade de Itinga, né? Isso aqui foi de um afogamento, né? Que teve na cidade de Itinga no domingo. É do jovem, né? Morreu afogado na cidade de Itinga. Bora trazer informações aqui, ó. Corpo de jovem desaparecido é encontrado por canoeiros no rio Jequitinhonha, Itinga. O corpo do jovem Gabriel Gonçalves Rodrigues, de 20 anos, que estava desaparecido desde a madrugada de sábado, dia 5, foi encontrado na região desta segunda-feira, dia 7, pelos canoeiros Francesco, Tonton e Bebel, nas proximidades da comunidade Pasmado, em Itinga. Após serem acionados, militares do Corpo de Bombeiros de Araçuaí deslocaram até o local para prestar apoio e realizar o resgate do corpo com o auxílio de um bote. Os canoeiros intensificaram as buscas pelas margens do rio e os bombeiros, utilizando técnicas de mergulho, botes e drones, com a equipe realizando varreduras em diferentes pontos do rio Jequitinhonha. Gabriel era natural de Pedra Azul. Após o resgate, o corpo foi encaminhado ao IML de Pedra Azul, pela funerária, onde foram realizados os procedimentos de praxe. As circunstâncias e causas do afogamento devem ser apuradas pelas autoridades competentes. Informações do Corpo de Bombeiros de Araçuaí.

Olha, bota as informações aqui, ó, do dia 4 de setembro, né? De um carro que pegou fogo e foi totalmente destruído após pane elétrica em Santo Antônio do Jacinto. Olha, o incêndio começou em uma ladeira próxima à comunidade dos Donatos. O condutor do veículo conseguiu sair sem ferimentos. O vídeo mostra um veículo totalmente tomado pelas chamas. O trânsito na estrada ficou interditado até as chamas serem controladas. Essas informações aqui lá de Santo Antônio de Jacinto, né? É isso que dá, né? Isso que é bom, né? Você manter a revisão, manter aí, os cuidados, né? Devidos com o seu veículo, para você não ter esse tipo de dor de cabeça, né? Não ter esse tipo de prejuízo. Olha o prejuízo.

Bottas, a última informação que vai a gente trazer a nossa previsão do tempo. Olha, Bottas, as informações aqui lá da cidade de Turmalina. Olha, justiça obriga Copasa e Prefeitura de Turmalina a tratar 90%

contou contaminação contínua de recursos d'águas locais. Na decisão, o juiz destacou que a própria Copasa reconheceu atendimento parcial da população e ressaltou que 30% da zona urbana desassistidos geram uma carga poluidora imensa sobre a bacia hidrográfica regional. Para sanar a irregularidade, os réus foram determinados a instalar e operar no sistema integral de coleta, transporte e destinação final que alcance 90% dos moradores urbanos, cumprindo o marco legal do saneamento básico. A justiça também proibiu expressamente qualquer lançamento de esgoto in naturo no solo, galerias pluviais ou corpos hídricos, além de exigir a completa regularização do licenciamento ambiental das estações de tratamento de esgoto, ETS. Para o cumprimento das obrigações, foi fixado o prazo de 6 meses para tratamento em julgado, para apresentação do plano de ação do cronograma técnico das obras, que deverão ser totalmente concluídas até em até 4 anos.

Olha, galera, a máxima de ontem foi aí de 34 graus, tá? A mínima de hoje no perímetro urbano foi de 23 graus, na zona rural chegando aos 19 graus.

Olha, a temperatura agora. A temperatura agora, nesse momento. Ó, o tempo que agora tá sol, né? Ensolarado, com poucas nuvens. A temperatura agora tá de 33 graus. E para hoje, hoje tá prevendo aí sol com muitas nuvens. O sol nasceu aí, era 5h49. 5h49, agora 5h42. Eu estava prevendo vento de até 12 km por hora, né? Eu estava prevendo um dia bastante ventiloso, né? E proliferação de mosquito hoje era médio, né? Raios ultravioletas alto pro dia de hoje, pro sol, né? Amanhã, tá prevendo aí para amanhã. Amanhã tá prevendo a mínima aí de 19 graus. Aliás, desculpa, amanhã tá prevendo a mínima de 10, 21 graus. Máxima de 33. Sol com algumas nuvens e névoa ao amanhecer. Sábado, mínima de 20 graus, máxima de 34. Sol com muitas nuvens ao longo do dia. Noite de céu limpo. Domingo, mínima de 20 graus e máxima de 32. Tá prevendo aí sol. Sol o dia todo com algumas nuvens à tarde, à noite estrelada. Segunda-feira, mínima de 21 graus e máxima de 33. Sol o dia todo sem nuvens no céu, noite de tempo aberto, ainda sem nuvens. Terça-feira, mínima de 20 graus e máxima de 34. Dia de sol com aumento de nuvens a partir da tarde, mas não chove. Quarta-feira, mínima de 22 graus e máxima de 34. Prevendo sol com muitas nuvens à tarde. À noite, ocorrem pancadas de chuva. Quinta-feira, mínima de 22 graus e máxima de 30. Sol com pancadas de chuva de manhã e muitas nuvens à tarde. À noite de céu, à noite de tempo firme. Sexta-feira, mínima de 21 graus e máxima de 34. Prevendo sol com muitas nuvens ao longo do dia. Noite de céu limpo.

Muito bem, muito bem. Olha só, galera, olhando aqui a nossa região aqui, ó, dos Vales de Jequitinhonha, Alto, Baixo de Jequitinhonha. Nesse momento aí tá sol, né? Sol em toda a região aqui do Vale de Jequitinhonha, Baixo de Jequitinhonha, ali pro lado ali do Alto de Jequitinhonha. Deve estar com algumas nuvens, ali pro lado ali, tá com algumas não, né? Tá com mais nuvens, na região ali de Valadares, depois você passa ali de Teoflotone.

0: Muito bem, olha galera, dando continuidade aqui, onde é que tá com nuvens nas regiões aqui de Minas Gerais, do sudeste aqui, ó, segue ali na região de Minas Gerais, na divisa de Minas com São Paulo. O estado de São Paulo chegou à frente fria no estado de São Paulo, tá pegando uma boa parte do estado de Minas com São Paulo, só nas divisas ali, pro lado de Poços de Caldas, Pouso Alegre, né, ali pro lado ali de Rio de Janeiro também, tá, chegou bastante nuvem. No estado do Rio de Janeiro por completo. Agora o estado de Minas de Espírito Santo. É, uma boa parte aqui de Minas Gerais passando ali pro lado ali dos vales do Mocuri, Norte de Minas, Jequitinhonha, Alto Jequitinhonha. Até na região metropolitana ali de BH. É, tá com poucas nuvens nessas regiões aí. Tá? Então, se passou de BH sentido São Paulo, você vai encontrar mais nuvens e mais grande probabilidade de você encontrar chuva nas regiões, tá? Em as demais regiões, por enquanto, é sol com algumas nuvens. E é isso. Agora são 2h16. Beijo, galera. Fiquem todos com Deus. Uma ótima tarde para você. Beijos e fui.
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0: Com a salva de palma pra você.
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1: Sabe aquele papo de bar? Dois amigos falando sobre amores mal resolvidos. Aquela pessoa que tá sofrendo, deprimida. Vem cá, meu amigo. Meu caso é diferente. Eu até tô sofrendo, mas eu tô vivendo.

0: Aí, Igreja do Mar, pô, tamo
1: essa junto, aqui é pra nós velho. Fazer.
0: É nóis.
1: A turma chora.
2: Chora com força. 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

0: Obrigado, gente.
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1: Deus é quem sabe. Tá escrito.

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3: Conta 10 segundos no relógio aí.

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0: Uma salva de palmas pro Rony.
1: Valeu, amanhã.
2: Valeu, Murilo.
1: Que delícia, tamo, cara. Junto. Tem que respeitar.
2: Que isso?
1: Moda boa. Que moda boa.
2: Que moda boa.
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1: Eita porra, será que eu tô vendo visagem? Ou é essa música mesmo?

Eita, peraí que minha boca tá cheia de cuspe. Fala, Sani, ou eita, moesta. Tá errado de um ato, só vou te falar depois que eu tô com a seta bobona.

0: 7077 e 8124 63718. Liga pros caras, Bruno Pacada, Jordão Guimarães, Bora JV a Saiteria, Grupo Global Aposta Esportiva. Tamo junto e misturado.
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0: Esto cae para un rey.
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0: demorei pra chegar, mas cheguei. É Ronaldinho e Cátia.
1: Esquece.
0: É Ronaldinho e Cátia, só curtindo o rolê aleatório.
1: Vambora, vai. Vou te mostrar.

0: Boa!
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0: Obrigada, Goiânia!
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